0: 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Segue firme olhando pra mim e movimentando. 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